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1: Aqui na Rádio Guira, são as 4:40 da tarde.